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1: Nossa, nossa, assim você me mata. 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Delícia, delícia, assim você me mata. Ai, se eu te pego, ai, ai, se eu te pego, hein?